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1: 3:59.

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Alô, gente! Alô, senhoras e senhores! Eu estou chegando, bom dia, bom dia! 4 horas, 4 minutos, nesta manhã de domingo, entrando no ar, o Baú 87, aqui pela 87.9, a Boa Nova FM de Dourados, Mato Grosso do Sul, para toda a região, para o Brasil e o mundo, através da internet, no www.boa987.fm.br. 4 horas e 5 minutos, vai até às 7 horas, o Pedroca está aqui, vai acordando você dormindo, Pedroca, acordando todo mundo nesta manhã de domingo, hoje dia 12 de julho de 2026. O Pedroca está aqui no pé do eito, tudo de novo, tudo igual, mas parecido. 4 e 5, bom dia, e você tem um ótimo dia, uma ótima manhã, um ótimo domingo, neste domingão, hoje é dia de São João Gilberto, João Galberto, dia do engenheiro florestal. Neste domingo, dia 12 de julho de 2026, até às 7 horas, o Pedroca faz companhia para você aqui em 87.9, a Boa Nova FM de Dourados, Mato Grosso do Sul, para toda a região. Bom dia, eu peço a benção do Padre Zezinho, que abençoe a família douradense, sul-mato-grossense e brasileira, nesta manhã de domingo.

0: 4:07, está abençoado, já está abençoado pela intercessão do Padre Zezinho, abençoando a família douradense, sul-mato-grossense brasileira, nesta manhã de domingo, neste domingão, 4:07, aqui em 87.9. Jacó e Jacozinho, abre a sequência no Sertanejo Raiz, um clássico.
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1: Quatro horas, 16 minutos, 4:16, nesta manhã de domingo, Baú 87. Você curtiu, você ouviu, Tião Carreiro e Pardinho, A Força do Perdão, Retalhos de Amor, com José Fortuna e Pitangueira, e É Fogo com Jacó e Jacozinho, foi a primeira da sequência. 4:16, nesta manhã de domingo, hoje dia do engenheiro florestal, dia da Igreja Unida, dia do fitoterapia e dia da literatura caribenha. Muito bem. Hoje, domingão, dia 12 de julho de 2026. 4 horas 17 minutos. O Pedroca tá aqui até as 7 horas. Já deu um chuvisco, rapaz. Já choveu, já garoou. Que beleza, né? Que maravilha. Você que tá dormindo, e eu acordando, a turma, povo. Opa! Até às 7 horas eu faço companhia. A temperatura neste momento está 18 graus. Para hoje, 21 graus. Sol com algumas nuvens. Chuva passageiras, noite. Muitas nuvens, mas com o tempo firme, tá? É pancadas, pancadas de chuva, diz o clima. Tempo, estação, inverno, lua, quarto minguante, tá minguadinha. Faltam 173 dias para terminar o ano de 2026. 4:18, 4:18, Mário Júnior na central, Luciano Dias no departamento comercial, Alcide Souza na direção geral. Aqui programando e comunicando até às 7 horas, o Pedroca. Juntinho, agarradinho, a partir de agora vamos até às 7 horas. Hoje tem o baile de domingo. Tem sim, o baile de domingo. Tem as músicas da MPB, aqueles clássicos. Rapaz, tem música popular, tem música sertaneja, tem música gaúcha, de tudo um pouquinho. É um farofão, é uma mistureira danada aqui pro povo. Pro povo recordar, né, Pedroca? Que beleza, que maravilha, né? Até às 7 horas, diferente de tudo que você vê por aí. Bem diferente. 4:19. Depois vamos falar do futebol. A Copa do Mundo, o Brasil tá fora mesmo. Já saíram os quatro que chegaram, os quatro finalistas, né? Estão chegando na final. Rapaz, jogão de bola ontem, hein? 4:19, Milionários Zé Rico vai dar o seu recado aqui em 87.9. Tempestade de Paixão.

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1: 4:31, 4:31, roupa de lua de mel, Jean Giovanni, a mais bonita das noites, Chitãozinho Chororó, e a primeira, milionário José Rico, tempestade de paixão, 4:31 nesta manhã, bom dia pra você.
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1: 4:32, 4:32 é o Baú 87, aqui pela Boa Nova FM. Estamos falando de Dourados, Mato Grosso do Sul, para toda a região, para o Brasil e o mundo, através da internet no www.boanova87.fm.br. 4:33, já vamos falar das loterias, do futebol, das notícias, tudo o que você quer saber. Coisas boas, né? Espalha por aí o que está rolando por aqui. Você vai curtir, você vai se entender. Ah, tem as piadas, vamos colocar piada hoje também, né? A piada, lembra da turma da Maré Mansa? Pra quem era do sítio, né? Quem era do sítio lembra que o Tia, o Zé Bete, a turma da Jacinto, tinha o Jacinto também. Ai, ai, ai, 4:33, vamos recordar alguma coisa aí, por aí, por aí. Espalha por aí o que está rolando por aqui, 4:33. Você que está na sintonia, fale comigo, 3425-8787 é o telefone que você liga, 4:34.
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1: Quatro e 42, você ouviu, você curtiu aqui no Baú 87, o Gaúcho da Fronteira, Timbre de Galo, Fandango da Berenice, com a Berenice Azamburja, e o Feijão Queimado com Tunico e Tinoco, aqui na 87, você vai curtindo as belas canções, as recordações, e animando a sua manhã, aqui só está começando, até às 7 horas, viu, tem o baile de domingo. Ai, ai, ai, Copa do Mundo, deixa eu contar aqui, ó, Copa do Mundo, Messi se irrita com o árbitro em Argentina e Suíça, fala direito comigo, diz Messi para o árbitro, é, né, e o jogo do Egito você não falou nada, né, como que se diz, no outro, no do outro, no... Então tá certo, 4h43, já vamos falar do futebol da Copa do Mundo. Ah, menino, é 4h43, o trio Parada Dura.

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0: 4h55, nesta manhã de domingo, Zezé de Camargo e o Luciano, a saudade é uma pedra, meu paraíso, porca velha, Silveira e Vie e Silveirinha, Silveira e Silveirinha, onda malvada e o castelo de amor com trio parada dura pra você recordar as belas canções, oh, pra que toca o que você não ouve por aí, espalha por aí o que estava rolando por aqui, 4h56.
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Oração da manhã de Nossa Senhora Aparecida. Em nome do Pai, do Filho e do Espírito Santo. Amém. Minha mãe, Nossa Senhora Aparecida, começo mais uma manhã e meu primeiro bom dia será para a Senhora, para Deus, para Jesus. Peço que o seu olhar esteja comigo durante todo este dia, me iluminando, me guiando e me inspirando. Querida mãe, nas andanças da vida, eu quero estar sempre ao seu lado. Quero ter a certeza em meu coração que meu caminhar é feito junto contigo. Que neste dia eu possa estar envolvido com o seu manto e que ele me proteja de todo o mal, toda a angústia, toda a violência, toda a obra do inimigo. Que nada, nem ninguém possa me tocar, pois estou revestido com seu manto, minha Nossa Senhora Aparecida. Que ao fazer esta oração, a minha energia seja multiplicada e com isso aumente a minha disposição, a minha alegria, a minha leveza, a minha gratidão e a minha fé. Humildemente, peço também, minha mãe, pelos membros da minha família, que também têm seus compromissos e suas responsabilidades neste dia, que eles possam caminhar junto à Senhora, ter a sua inspiração em suas tarefas e a sua proteção pelos caminhos. Eu te amo, minha mãe Aparecida. Livra-me de tudo que possa te ofender e ao vosso Santíssimo Filho, nosso Senhor Jesus Cristo. Nossa Senhora Aparecida, preserve-me de todos os perigos da alma e do corpo. Dirigi-me em todos os assuntos espirituais e temporais. Livra-me da tentação do demônio. Ó incomparável Senhora da Conceição Aparecida, ilumine mais este dia e o meu coração. Ó incomparável Senhora da Conceição Aparecida, quebre as correntes do mal e nos liberte do inimigo. Ó incomparável Senhora da Conceição Aparecida, não permita que nenhuma forma de violência se aproxime de mim. Ó incomparável Senhora da Conceição Aparecida, conduza meus passos em mais este dia. Ó incomparável Senhora da Conceição Aparecida, que eu possa enxergar a sua proteção e intercessão por mim junto a seu Filho Jesus. Assim seja. Amém. Bom dia, minha Nossa Senhora Aparecida. Pai nosso que estás no céu, santificado seja o vosso nome. Venha a nós o vosso reino. Seja feita a vossa vontade, assim na terra como no céu. O pão nosso de cada dia nos dai hoje. Perdoai-nos as nossas ofensas, assim como nós perdoamos a quem nos tem ofendido. E não nos deixeis cair em tentação, mas livrai-nos do mal. Ave Maria, cheia de graça,
O Senhor é convosco. Bendita sois vós entre as mulheres, e bendito é o fruto do vosso ventre, Jesus. Santa Maria, Mãe de Deus, rogai por nós, pecadores, agora e na hora de nossa morte.

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Estamos de volta. 5 horas 11 minutos. 5 e 12. Pulou o digital da boa. Hoje é dia 12 de julho de 2026. Dia do engenheiro florestal. É, florestal. Dia da Igreja Unida. Dia do fitoterapia. E que mais que temos hoje? Dia da literatura caribenha. Muito bem. São João Gualberto é o santo do dia de hoje. 5 e 12. 5 horas 12 minutos nesta manhã de domingo. Menino! Ah, 5 horas 12 minutos, então hoje, que mais tem? Hoje é dia de Malala, dia do engenheiro florestal, tá? Dia internacional da esperança e dia nacional do funk. Tocar a música da Dona Deja aqui, tá? Ai, 5 e 13, temperatura neste momento, deixa eu ver aqui, moço, 18 graus neste momento, pra hoje 24 graus, menino, já garoou, estação é inverno, moço, E lua quarto minguante, estamos na lua quarto minguante, faltam 5 e 14, 5 horas 14 minutos, tá um problema de minha máquina aqui hoje, hein? 170

3 dias para terminar o ano de 2026. Fala, moço. Ó, a São João Gualberto está lá em cima de mãos dadas com Jesus e Nossa Senhora fazendo aquela corrente poderosa para nos abençoar nesta manhã de domingo. Só está começando hoje, dia 12 de julho de 2026. Fica o seguinte pensamento para o dia de hoje. Só existe uma maneira de evitar críticas. Não fazer nada, não dizer nada e não ser nada. Vamos embora que tá na hora. É mais um dia na vida da gente, meu povo. 5:14.

0: Coisa linda. Parabéns. Valeu, nego.
1: Obrigado. 5:22.

5h29, essa sequência, Altemar Dutra com Sérgio Reis, o Trovador, Agnaldo Timóteo, Ângela Maria, não se vá, Ed Brito e Samuel, Homem Chora, com a participação do Gustavo Lima, Chitãozinho Chororó, é o Pablo, com o Bebo e Choro, foi a primeira do bloco, 5h30, 5h30, nesta manhã de domingo, Sérgio Reis e Moacir Franco.

5:35, 5:35, nesta manhã de domingo, Copa do Mundo, Copa do Mundo, semifinais, passaram Inglaterra e Argentina, França e Espanha, vai pegar fogo, hein? Argentina vence a Suíça tem um jogador expulso, e vai para a prorrogação, e a Argentina vence por 3-1, e Messi peita o árbitro da partida, e a Argentina comemora no final, 3-1 o resultado, pega a Inglaterra que passou na prorrogação sobre o o Haaland, é Haaland ou Roland? Haaland, é o Erling Haaland. Então a Noruega, a Inglaterra passou 2-1 na prorrogação também, e pega a Argentina na quarta-feira, rapaz. Na terça-feira tem França e Espanha às 16 horas, 3 horas horário local daqui do Sul Mato Grossense, né? De Brasília às 16 horas. E na quarta-feira tem a Inglaterra e Argentina, para lembrar do gol de mão, vai, tem umas pimentinhas aí no meio, hein? Lembrar do gol de mão de Maradona, as Malvinas, rapaz, aí já vira uma parte política, né? Então isso aí é no futebol, na Copa do Mundo, então as semifinais já decidida. Argentina, Inglaterra, França e Espanha. Dois jogão, hein? Não vamos meter política no meio, que aí fica bom. 5:36 nesta manhã de domingo. Nesta manhã de domingo, Argentina aproveita a expulsão e elimina a Suíça com um gol épico na prorrogação. Tá no UOL, Festa Argentina. Neymar participa de evento de pôquer em Las Vegas após a eliminação do Brasil na Copa. Neymar, o Jorge Jesus é o técnico de Portugal, é o Mister, ex-Flamengo, foi contratado para dirigir a seleção de Portugal. E o Jorge Jesus falou, carreira acabada de Neymar. Ele gosta de tacar pilha também, hein? Encerrada. Neymar, encerrada. E ele falou de novo, repetiu. Agora que ele vai parar. Deu aquela alfinetada no Neymar, hein? Rapaz. Eita, então tá certo. Como o filho de Gilmar Mendes virou voz da mais ouvida na CBF. Então vai trocar de novo os presidentes da CBF. Hã? De novo, moço, menino. 5:38, já nós vamos falar também das loterias, coisas boas aqui. Estados Unidos inicia novos ataques após Irã fechar o Estreito de Hormuz. Ixi, ali tá uma brincadeira, né? Já vai parar isso. 5:38, vou falar também das oncinhas. Filhotes de onças pintada esbanja fofura na primeira aparição juntos no Pantanal com a mamãe onça. E vídeo de quase 1000 cobras invade cidades após tufão. Rapaz, lá na foi na China, acho que foi na China, hein? Abrigo com cerca de 400 animais pede ajuda para manter cuidados temporariamente. É cachorro para tudo quanto é lado aqui, moço. O pessoal pega os bichinhos e depois não cuida, né? Deixa eu falar também da quina. Será que choveu na horta de alguém por aí? Será que alguém acertou? Será que não acertou? O concurso 7063, sorteio que aconteceu ontem no Espaço da Sorte na Avenida Paulista, em São Paulo. As dezenas sorteadas foram 09, 36, 55, 61, 79.
Repetindo, 09-36-55-61-79. Não teve acerto o prêmio. Ah, o prêmio principal está acumulado para o próximo sorteio. 1.500.000 para o próximo sorteio. A quadra na quina teve 30 apostas ganhadoras. Cada uma vai receber R$10.174. Até o terno. O terno teve 2.006 apostas ganhadoras. Cada uma vai receber R$144. Investimento, ó. R$144. Dá pra pagar o frango de domingo. Opa, ainda sobra aí uns pingadinhos, né? A Mega Sena, o concurso 3030, sorteio que aconteceu ontem no Espaço da Sorte, na Avenida Paulista, em São Paulo. As dezenas sorteadas foram 06, 11, 25, 45, 48, 58. Teve 8 aqui também, hein? Ai, ai, ai. Repetindo, 06, 11... 25, 45, 48 e 58. Não teve acertador. O prêmio principal está acumulado em 25 milhões para o próximo sorteio. Dia 14 da Mega Sena. 25 milhões. A quina na Mega Sena teve 41 apostas ganhadoras. Cada uma vai receber R$42.373. Muito bem. A quadra teve 2.983 apostas ganhadoras. Cada uma vai receber R$960. Isso aí na Mega Sena. Então está acumulado para o próximo sorteio. Próximo sorteio, então, a Mega Sena. É 5h41, 5h41, nesta manhã de domingo, aqui na 87.9.

9 para as 6, 5 horas e 51 minutos, aqui na 87.9, a boa de Dourados, o Rei Roberto Carlos. As belas canções. Menino, pra recordar, na paz do seu sorriso e o portão.

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16: Opa, 6h04, 6h04 nesta manhã de domingo, e o Baú 87 está aqui. Ah, espalha por aí o que está rolando por aqui, moço. Ah, levando as paródias, melhores canções, o que você gosta é comigo mesmo, sempre diferente. Ah, quase igual, mas diferente. Ah, entendeu, né? Ah, entendeu. Hoje, domingo, dia 12 de julho de 2026. Dia do Engenheiro Florestal. Um abraço para o José Carlos Simate. meu amigão. Opa! São João Gualberto é o santo do dia de hoje. Proteja os pescadores. Ah, com consciência, hein? E segurança, esse povo aí, hein? Ah, 6h04, 6h04 nesta manhã de domingo. Ai, ai, ai, faltam... Ah, hoje é dia do Engenheiro Florestal, dia de Malala, dia nacional do funk, tank-tuk-tak-tuk. Ah, os carioca que gostam de funk, né? Dia Internacional da Esperança. Muito bem, muito bem, muito bem. É, estação é inverno, lua quarto minguante, minguadinha, tá minguadinha, faltam 173 dias para terminar o ano de 2026. 2026, eu vou falar também, deixa eu falar pra você. Menino. Ai, ai, ai. Filhotes de onça pintada esbanjas fofuras na primeira aparição juntos à mãe no Pantanal. Ah, os pinta brava, perigoso. Aquelas unhas novas, quando ela é novinha, arranha, tem uma beleza. Ah, menino, não brinca não, moço. Perigosa demais. Ah, tem um outro negócio aqui. Ala, moço. Ai, ai, ai. Ó, aconteceu na China. Quase 1000 cobras invadem a cidade após passagem de tufão. Parece desenho animado, mas é real. Uma enchente na região sul da China acabou soltando quase 1000 cobras de um criadouro e foi invadido pela água e levou as cobras à estrutura comprometida. As serpentes foram levadas enxurradas, enxurrada abaixo, e foi invadindo tudo que tinha para elas se abrigarem. Ai, ai, ai, já pensou? Você chega ali umas 10, 15 cobras, uma já bota medo, você pensou umas 20, 30 e mil cobras de todas as espécies aqui, rapaz, até a naja, a cobra rei. Ah, tem que pegar um pauzinho e ir desviando, tirando ela do meio do caminho, né? A serpente. Tem gente que desmaia de medo da serpente. Ah, outra coisa, você que pesca com isca artificial, mandaram uma foto pra mim, um videozinho ali. Ai, ai, ai, tome cuidado, ah, bota proteção, bota aquele chapéu que tem ali a pescoceira, que tampa o pescoço, e bota uma camiseta, essas camisetas que protegem, evita de ela, aquela garateia lá, a garateia 5, 6, rapaz, aquele anzol lá é fino, entra no couro duro, dói, moço, o cara pegou uma garateia com a isca artificial daquelas grandonas lá, uma rapala, de 30 centímetros, 20 centímetros, menino, tá na nuca dele, entre o cabelo e aquele anzol lá, e pra tirar, moço, tem que cortar o contrário pra puxar pra frente, né, a ponta. Ah, tem que ter um de contenção, um alicate, sempre tem que levar, né, um alicate de contenção. Mas e outra coisa, pra arremessar a isca artificial, você não pode soltar ela muito, tem que ser uns 30 centímetros na ponta da vara só, porque senão você vai pegar o que tá atrás ali, vai puxar o chapéu dele, a peruca, vai tirar tudo, e vai enroscar mesmo. Ai, meu Deus do céu, ai, ai, ai, ai, ai, opa, que coisa, rapaz, aconteceu, e toma cuidado. O outro botou um brinco no outro colega lá, uma isca artificial daquela chapinha lá, parece uma colherzinha, na orelha do cara, ficou grudado, parece que foi uma criação, inventado, mas não foi não, colocou mesmo. Opa, 6 e 8.

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1: Seis horas, 12 minutos, 6:12 nesta manhã de domingo. Diplomado, você ouviu Gino e Geno para os pescadores e todos os mentirosos. Que conta história, né? Aperfeiçoa as histórias. Hã? É, mais ou menos desse jeito. Domingo, dia 12 de julho de 2026. O Pedroca está até as 7 horas aqui, fazendo companhia pra você. Bom dia pra você. Ah, espalha por aí o que está rolando por aqui. A música MPB, os clássicos da música nacional. Quem vai abrir o bloco? É Gil, o Gilberto Gil. Isso aqui tocou muito na década de 80.

6h16, um clássico do rock nacional, Gilberto Gil, o palco. Ah, rapaz, deixa eu contar a historinha aqui. Na época que eu trabalhava na Rádio Caiuás, né, na década de 80, 1981, a Blitz lançou, chegou lá aquele compactozinho assim, o compacto, vocês sabem, conhece o que é compacto? Tem o disco grandão que vem com 12 músicas e o disco compacto, era duas músicas. Duas músicas, então quatro. Duas de um lado, duas do outro. Então chegou aquele compactozinho. Foi a música que mais tocou. Chegou a furar o disquinho, moço. A banda Blitz, Você Não Soube Me Amar. Um clássico nacional da década de 80. O Pedroca vai tocar aqui hoje. 6h17.

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0: 6h31, Claudinho e Bochecha, quero te encontrar. A Fórmula do Amor com Léo Jaime e Paula Toller. Kid Vinil, lembra? Tique-tique nervoso, isso me dá tique-tique nervoso. E Você Não Soube Me Amar, a banda Blitz de Evandro Mesquita, aqui em 87.9, a boa de Dourado. Já já tem o bailinho de domingo, vem comigo, espalha por aí o que está rolando por aqui. Alô, Luciano, bom dia. Ah, ficou umas torradinhas aqui, Luciano. Eu fiz café. Quer café? 6h31.
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6:33, 6:33, Pedroca, hoje domingo, dia 12 de julho de 2026, hoje é dia do engenheiro florestal. Tudo bem? Tudo bem aí? Tudo bem aí? Espalha por aí o que está rolando por aqui, o baile de domingo. Ah, no baile de domingo, hoje vamos fazer uma homenagem aqui à primeira dama do rock, a rainha do Power Baladas. Opa, sabe de quem que eu tô falando? A Bonnie Tyler. É, rapaz. Ela faleceu essa semana passada, né? Então, lá em Portugal, natural do país de Gales, a Bonnie Tyler gravou vários sucessos. Total Eclipse of the Heart e Sem Limite para Sonhar, com a participação do Fábio Júnior. A Bonnie Tyler, rapaz, ela é do país de Gales. Lá divisa com a Inglaterra, né? Isso, do outro lado do Atlântico, então veio a falecer com... Ela estava em Portugal, no hospital em Portugal, aos 75 anos, nova, né? Galesa, cantora, compositora, muito bem, que pena, né? Mas ficou a obra, as belas canções de Bonnie Tyler. No baile de domingo, vamos tocar It's a Hari para você balançar o esqueleto aí de boa. Começa, apaga as luzes, arrasta as cadeiras da sala e vamos pro baile de domingo. 6:35.

6h42, Madonna, isso aqui tocava lá no camarim. Hang up. No baile de domingo, 6h42.

0: 6h44, essa daqui você deve ter ouvido, né? Na Copa do Mundo está tocando lá, os DJs estão usando ela em quase todos os jogos lá para animar a galera. Bon Jovi, Leve On Player, e também no Chris, o Chris, todo mundo odeia o Chris tocava ela ali também, o DJ toca lá. Opa, que beleza, apaga a luz da sala, agora vamos dançar agarradinho, Mela Cueca, quem abre é o Polhas.
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Que peninha! 6h55, deu por hoje, né? Espalha por aí o que está rolando por aqui. Domingo que vem tem mais. Um abraço para Dalva Costa, lá em Campo Grande, na capital morena, curtindo o baile de domingo. Pussycat, Mississippi, Style de Jockey, Bidiz, de 1968. 1970, Polhas gravou My Mistake. Opa, que legal, né? E Mississippi, que legal. Pussycat, ó. Estude hoje pelo seu sonho. Pequenos passos levam ao sucesso nos estudos. 6h55 e meio. Pedroca volta domingo que vem. Fica um abraço de toda a família. Boa nova para a família de casa. Já tem a Santa Missa, tá? Aproveite bem o seu dia. Só está começando domingo, tá? Nunca mais vamos ter domingo 12 de julho de 2026. Fique com Deus, uma ótima semana a todos. Domingo que vem nós retornamos. Aí fizemos o baile de domingo. Indica a sua. Manda pra mim o que é pra mim cutucar aqui, fuçar aqui. É fuçar que fala? Mexer em tudo aqui, os arquivos aqui da Boa Nova, pra achar a música que você gosta. 6h56, tchau, fui!

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4: Luz da verdade aos que erram, para retomarem o bom caminho. Dai aos que

mas vem irrigar e fecundar a terra, e fazê-la germinar e dar semente, para o plantio e para a alimentação. Assim a palavra.

0: temos os primeiros frutos do Espírito, estamos interiormente gemendo, aguardando a adoção filial e a libertação para o nosso corpo. Palavra do Senhor.
1: Graças a Deus.

Jesus saiu de casa e foi sentar-se às margens do mar da Galileia. Uma grande multidão reuniu-se em volta dele. Por isso, Jesus entrou numa barca e sentou-se, enquanto a multidão ficava de pé na praia. E disse-lhes muitas coisas em parábolas. O semeador saiu para semear. Enquanto semeava, algumas sementes caíram à beira do caminho, e os pássaros vieram e as comeram. Outras sementes caíram em terreno pedregoso, onde não havia muita terra. As sementes logo brotaram, porque a terra não era profunda. Mas, quando o sol apareceu, as plantas ficaram queimadas e secaram, porque não tinha raiz. Outras sementes caíram no meio dos espinhos. Os espinhos cresceram e sufocaram.

0: e de 30 frutos por semente. Quem tem ouvidos, ouça. Palavra da salvação.
1: Glória a vós, Senhor.
0: Tem ouvidos, ouça. Palavra da salvação.
1: Glória a vós.

daquele que nos ama. Fui lançado. Jesus é a grande semente do amor do Pai. Essa semente é eficaz, mas ela também depende do coração humano. O convite é: como está o meu coração? Que tipo de terreno eu estou sendo? Cheio de espinhos, que está sufocando a palavra. Às vezes é o meu egoísta, o meu jeito fechado de ser egoísta, meu jeito azedo de ser. Muitas vezes eu estou sufocando esta palavra. Ou às vezes eu sou um coração cheio de pedra, como diz o Evangelho, que não deixa a palavra encontrar raiz em mim. Quando vê, eu volto, e às vezes até pior. Na beira da estrada, entra aqui, sai aqui. Mas o bonito é que muitos de nós, e nós podemos ser a terra boa. Vamos pedir hoje, Senhor, que eu seja uma terra boa, para acolher a Tua palavra, e a Tua palavra me transforme. Como diz hoje Isaías, como a chuva que cai faz brotar a semente, essa palavra possa cair em nós e fazer brotar em nós pessoas melhores, pessoas transformadas. Senhor, nessa Eucaristia eu te peço, faz do meu coração um bom terreno, para que eu possa produzir, ser uma pessoa melhor, de acordo com a sua vontade. Glória ao Pai, ao Filho e ao Espírito.

0: Escutai, Senhor, a oração do vosso povo.
1: Por todos que cultivam a terra com lágrimas, para que seja reconhecido o seu trabalho e o tempo favoreça colheitas abundantes, oremos.
0: Escutai, Senhor, a oração do vosso povo.
1: Por todos nós

0: querido.
1: Orai, irmãos e irmãs, para que a nossa oferenda, nosso sacrifício seja acolhido e aceito por Deus, Pai Todo-Poderoso.
0: Receba, ó Senhor, por tuas mãos este sacrifício, para a glória do seu nome, para o nosso bem e de toda a sua santa
1: Olhai,
0: igreja.
1: Olhai, Senhor, os dons da igreja em oração e concedei os fiéis que recebem possam crescer na santidade. Por Cristo nosso Senhor.
0: Amém.
1: O Senhor esteja convosco.
0: Ele está no meio de nós.
1: Corações ao alto.
0: O nosso coração está em Deus.
1: Demos graças ao Senhor nosso Deus.
0: É o nosso dever e a nossa salvação.
1: É justo e nos faz todos ser mais santo. Louvar a vós, ó Deus, nosso Pai, de dia e de noite. Agradecendo com Cristo, vosso Filho e nosso irmão, o verdadeiro sacerdote que se oferece por nós todos, mandando que se faça a mesma coisa que fez daquela ceia derradeira. Por isso nos unimos aos

0: céu e a terra proclamam a vossa glória. Hosana nas alturas. Bendito que vem em nome do Senhor. Hosana nas alturas.
1: Na verdade, ó Pai, vós sois santo e fonte de toda santidade. Santificai esses dons, derramando sobre ela o vosso Espírito, a fim de que se tornem para nós o corpo e o sangue de nosso Senhor Jesus Cristo.
0: Enviai o vosso Espírito Santo,
1: estando para ser entregue, abraçando livremente a paixão. Tomou nas mãos o pão, deu graças ao Pai e o deu aos seus discípulos, dizendo: tomai todos e comei, isto é o meu corpo, que será entregue por vós. Do mesmo modo, ao fim daquela ceia, tomou nas mãos o cálice com vinho, deu graças ao Pai e o deu aos seus discípulos, dizendo: tomai todos e bebei, este é o cálice do meu sangue, o sangue da nova e eterna aliança, que será derramado por vós e por todos para a remissão dos

0: mistério da fé.
1: Anunciamos, Senhor, a vossa morte e proclamamos a vossa ressurreição. Vinde, Senhor Jesus.
0: Celebrando, pois, o memorial da morte e ressurreição de vosso Filho, nós a vós oferecemos, ó Pai, o pão da vida, o cálice da salvação. E vos agradecemos porque nesta manhã nos tornastes digno de estarmos aqui na vossa presença e vos servir.
1: Aceitai, ó Senhor, a nossa oferta.
0: Suplicante vos pedimos que, participando do corpo e sangue de Cristo, sejamos reunidos pelo Espírito Santo num só corpo.
1: O Espírito nos una num só corpo.
0: Lembrai-vos, ó Pai, da vossa igreja aqui presente e espalhada em todo o mundo, que ela cresça na caridade, em comunhão com nosso Papa Leão, nosso Bispo Henrique, os bispos do mundo inteiro, os presbíteros, diáconos e todos os ministros do vosso povo.
1: Lembrai-vos, ó Pai, da vossa igreja.
0: Lembrai-vos da vossa misericórdia de nossos irmãos e irmãs que morreram na esperança da ressurreição e que partiram desta vida, Pai. Acolhei junto a vós, na luz de vossa face.
1: Concedei-lhes, ó Senhor, a luz eterna.
0: Enfim, nós vos pedimos, tende piedade de todos nós e dai-nos participar da vida eterna com a Virgem Maria, Mãe de Deus, seu esposo São José, os apóstolos, os santos, todos aqueles que viveram na vossa amizade, a fim de vos louvarmos e glorificarmos, por Jesus Cristo, o vosso Filho. Por Cristo, com Cristo e em Cristo, a vós, Deus Pai Todo-Poderoso, na unidade do Espírito Santo, toda honra e toda glória, agora e para sempre.
1: Amém.
0: Como filhos

0: cada dia nos dai hoje. Perdoai as nossas ofensas, assim como nós perdoamos a quem nos tem ofendido. E não nos deixeis cair em tentação, mas livrai-nos do mal.
1: Livrai-nos de todos os males, ó Pai. Dai-nos hoje sempre a vossa paz. Ajudados pela vossa misericórdia, sejamos sempre livres do pecado, protegidos de todos os perigos, enquanto vivendo a esperança, aguardamos a vinda do Cristo Salvador.
0: Vosso é o reino, o poder e a glória para sempre.
1: Senhor Jesus Cristo, que dissestes aos vossos apóstolos: eu vos deixo a paz, eu vos dou a minha paz. Não olhei os nossos pecados, mas a fé que anima a vossa igreja. Dai-lhe, segundo o vosso desejo, a paz e a unidade. Vós que sois Deus, com o Pai e o Espírito Santo.
0: Amém.
1: Queridos irmãos, a paz do Senhor esteja sempre convosco.
0: O amor de Cristo nos unindo. Cordeiro de Deus, que tirais o pecado do mundo, tende piedade de nós. Cordeiro de Deus, que tirais o pecado do mundo, tende piedade de nós. Cordeiro de Deus, que tirais o pecado do mundo, dai-nos a paz.
1: Felizes os convidados para a ceia do Senhor. Eis o Cordeiro de Deus, que tira todo o pecado do mundo.
0: Senhor, eu não sou digno de que entreis em minha morada, mas dizei uma palavra.

estamos alimentados pelos vossos dons, nós vos pedimos, Senhor, que cresça em nós os frutos da nossa salvação. Cada vez que celebramos este mistério,

0: a catequese informa que ainda estão disponíveis as inscrições para a catequese com adulto. Informações na secretaria paroquial. O grupo de mães que oram pelos filhos convida também todas as mães para os encontros que acontece toda sexta-feira às 19 no centro catequético. E também no dia 19, próximo domingo, no salão de festa, terá um almoço em comemoração aos 60 anos de vida do padre Teodoro, pároco da paróquia Santo André. Os convites na secretaria. Vamos participar e colaborar com a paróquia Santo André. Também neste domingo, a partir das 10, entrega do Pirão dos Vicentinos. E você ainda não comprou o seu convite? Adquira com os membros da pastoral. Então vamos comemorar com o padre Teodoro os seus 60 anos no próximo domingo, né? Então que todo mundo participe aí, né, desse almoço lá no salão de festas. Parabéns, padre, pela sua ordenação, pelo seu propósito com Deus.
1: 60 anos, está da hora de ter juízo. Graças a Deus consegui rezar. Ave Maria, cheia de graça, o Senhor é convosco. Bendita sois vós entre as mulheres, e bendito é o fruto do vosso ventre, Jesus. Santa Maria, Mãe de Deus, rogai por nós, pecadores, agora e na hora de nossa morte. Deus te salve, Maria, llena eres de graça, o Senhor é contigo. Bendita tu eres entre todas as mulheres, e bendito es el fruto de tu vientre, Jesús. Santa María, Madre de Dios, ruega por nosotros pecadores, ahora y a la hora de nuestra muerte. O Señor esteja convosco.
2: Está no meio de nós.
1: Abençoe-vos, oh Deus Todo-Poderoso, Pai, Filho e Espírito Santo.
3: Amém.
1: Desculpe aí o jeito do padre, bem baixinho hoje, tá? Acontece. Vamos em paz e que o Senhor os acompanhe.
3: Graças a Deus.

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5: 7:35.
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0: beijo, minha gente. Foi muito bom estar com vocês, garoto. Boa, rapaziada, tô pesado, hein?
1: Valeu, não.
0: Abraço,
1: legal.
0: Minha gente. Muito
1: obrigado.
0: Bom. Obrigado. Obrigado, digo eu, garoto.
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1: E Odilon Ramos, o filho do meu Cusco. Buenas, parceiro. Tás querendo saber quem eu sou? Tás querendo me reconhecer? Pois sou eu mesmo, meio mudado, alguns anos mais velho e mais judiado, mas sou eu. E sabes pra onde vou e o que busco? Pois é, eu gostava do meu Cusco, o que morreu. Gostava tanto que peleei por ele. 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Matei por causa dele, me estrepei. 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Bueno, parceiro, no mais vou indo. 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

0: É isso mesmo, a partir de agora está no ar mais uma edição do programa Cantando e Rezando com a Família, nesse dia 12 de julho, ano 2026. Temperatura agora em Dourados por volta dos 24 graus na cidade. Participe da nossa programação mandando sua mensagem pelo WhatsApp 34258787. Este é o zap oficial da Boa Nova FM, a mais feliz da cidade. 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
0: Estamos sob a direção geral de Alcide Souza. E aqui na comunicação e apresentação, a partir de agora, deixa pra mim. Muito prazer, eu sou João Barbosa, que não abro mão da sua audiência nem da sua companhia. Vem comigo, Dourados, vem comigo, Mato Grosso do Sul, vem comigo, Brasil! Um boa tarde especial para a Talina Maria, o Carlinhos Paixante Triunfo, o seu Critério Flores, o José de Souza Brito e o Negutim lá no Jardim Tropical, Dona Maria Alves lá no Sitioca Cabela Verde, Dona Maria dos Santos Lima lá no Canaã 3. Quem também já sintonizado conosco é a Dona Catarina e a Rosana. Boa tarde, boa tarde. Obrigado pelo carinho da audiência. Lembrando que hoje, a partir das 16h30, nós faremos o nosso momento de reflexão. Boa tarde, Dourados. Boa tarde, família. 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
0: Você está na melhor. Você está na Boa Nova FM, a que fala sempre ao fundo do seu coração. 16h03, 4 da tarde, mais 3 minutos, chegando pra cá, tá pra nós, Gerson Rufino, Espírito Santo, na sequência, atendendo José de Souza Brito, canta pra nós, o Rei Roberto Carlos, todas as Nossas Senhoras, e essa vai pra Rosana, que ela tá oferecendo pra todos os ouvintes, canta pra nós, Adriana, a chave do coração, porque você está na melhor, você está na Boa Nova FM, agora são 4 da tarde, mais 4 minutos, 16h04.

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Sul, você está sintonizado na Boa Nova FM, programa Cantando e Rezando com a Família. Boa tarde pro Jackson, obrigado Jackson pelo carinho da audiência. Seu Oswaldo Júlio, obrigado seu Oswaldo pelo carinho da audiência, colocou boa tarde, grande abraço, Juvan, pra você e pra todos os grupos Cantando e Rezando com a Família. Obrigado, meu irmão. Deus abençoe, muita paz, muita saúde, seu Oswaldo. Luciano Dias, também sintonizado na Boa Nova FM, no programa Cantando e Rezando com a Família. Ele colocou boa tarde, Juvan, e todos os ouvintes. Obrigado pelo carinho, que Deus abençoe grandemente. Quem mais tá sintonizado conosco? A Dona Nilda, boa tarde, Juvan. Que a paz esteja contigo. Quero ouvir. Eu sou a luz. Eu sou de Jesus, com o Padre Manzotti.

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Pensou em construir, pensou em Monte Alegre, materiais para construção. 16 horas e 17 minutos, 4 da tarde mais 17 minutos. Lembrando que após as 16h30, nós faremos o nosso momento de reflexão. Quem mais está sintonizado conosco? Vamos ver aqui. Quer ouvir a música que o padre Ale... Tá, beleza. Daqui a pouco eu vou atender a dona Nilda e também o Zé Carlos, que o Zé Carlos quer ouvir a música O Que É Que Eu Sou Sem Jesus, com o padre Alexandro Campos. Obrigado pelo carinho. Daqui a pouco estarei atendendo os... cada um de vocês que estão mandando seu recadinho, pedindo sua música. E agora chegando para cantar para nós, Anjos de Resgate, Mais Que Amigos. Essa vai para toda a família Boa Nova. Depois canta para nós, Manuel Caires, O Coração e as Flores. Essa vai para seu Oswaldo Júlio e todos do grupo cantando e rezando com a família. 16 horas e 18 minutos, 4 da tarde e mais 18 minutos. Já mudou a ponteirinha, 4 horas e 19 minutos. 16 e 19, Boa Nova FM, a mais feliz da cidade.

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Agora são 16 horas e 26 minutos, 16 e 26, atendendo o pedido da Dona Nilda do Zé Carlos, chega pra cantar pra nós. Padre Reginaldo Manzotti, Eu Sou da Luz, na sequência, Padre Alexandro Campos canta O Que É Que Eu Sou Sem Jesus, 16 horas e 27 minutos.

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6: Agora são 16 horas e 36 minutos, 4 da tarde, mais 36 minutos. Agora nós vamos ouvir um áudio que eu recebi aqui nesse exato momento. Manuel Caires, boa tarde, meu irmão. Muita paz, muita saúde no seu coração. Que Deus abençoe grandemente.
7: Boa tarde, Gilvan. Boa tarde a todos os ouvintes do programa Cantando e Rezando pela Família, pela rádio Boa Nova. Gilvan, aqui é o Caio, estou falando de Campo Grande, nessa tarde meia com cara de que vai chover a qualquer momento, vai cair a temperatura, mas estamos aqui, firme na audiência. Estou gravando esse áudio aí para te parabenizar pelo programa e pedir que você toque uma música aí, a tua escolha, que eu ofereço para todos os ouvintes do programa. Que Deus abençoe, meu irmão. Sucesso!
6: Obrigado, Manuel. Que Deus te abençoe grandemente, meu irmão. São vocês aí do outro lado do rádio, ouvindo e mandando mensagem para nós, que nos dá força e nos encoraja cada vez mais a estar na missão e anunciar a palavra de Deus através dos microfones da Rádio Boa Nova. Muito obrigado pelo carinho, que Deus abençoe grandemente. Agora 16 horas e 37 minutos, 4 da tarde mais 37 minutos, chegou o momento de nós fazermos a nossa reflexão de hoje. Estamos voltando a pedido de alguns ouvintes, estamos voltando com o momento de reflexão também, tá bom? Num dia de verão, estava na praia observando duas crianças brincando na areia. Elas trabalhavam muito construindo um castelo de areia, com torres, passarelas e passagens internas. Perderam grande parte de sua tarde tentando conquistar o auge dos seus objetivos. Quando estava quase acabando, veio uma onda e destruiu tudo, reduzindo o castelo a um monte de areia e espuma. Achei que as crianças cairiam no choro. Depois de tanto esforço e cuidado para construir um castelo, uma simples onda vem e destrói tudo. Mas tive uma surpresa. Em vez de chorar, correram para longe da margem, fugindo das águas, sorrindo, de mãos dadas, e começaram a construir outro castelo. Compreendi que havia recebido uma importante lição. Gastamos muito tempo de nossas vidas construindo, buscando alguma coisa, e mais cedo ou mais tarde, uma onda poderá vir e destruir tudo o que levamos tanto tempo para construir. Mas quando isso acontecer, somente aquele que tem as mãos de alguém para segurar, para usar como pilar de sustentação, será capaz de sorrir. Tudo é feito de areia. O que permanece em nós é os nossos relacionamentos com outras pessoas, que temos que cultivá-lo. Por isso, dê mais valor às pessoas que te cercam do que aos seus bens materiais. Aprenda a aceitar os defeitos e as virtudes de cada um. Diz Jesus: eu vos amei. Amai-vos uns aos outros, como eu vos amei. Amai-vos uns aos outros. E sabemos que o amor de Deus por nós é imenso. Quem seria capaz de dar seu filho por nossos pecados? Só amando muito para que isso aconteça. Pare. Pense nas pessoas que você de um jeito ou de outro magoou nesses últimos dias. Peça perdão. E se você foi o ofendido, perdoe. Guardar mágoas não faz bem a ninguém. Segura na mão de Deus e sorria. Amados, é uma grande realidade. Muitas vezes nós gastamos tanto tempo correndo atrás de tantas coisas, de bens materiais, de poder. E de repente, vem uma simples onda e destrói tudo. Derruba tudo. Mas quando isso acontecer, meu irmão, minha irmã, só eu e você, quando tem um pilar de sustentação para segurar, é que vamos conseguir vencer. Por isso, quando nós estamos segurando na mão do Senhor Jesus, pode vir as dificuldades, as tempestades que for. Porque nós sabemos, nós alicerçamos a nossa fé é alicerçada de um Deus vivo, ressuscitado, não num monte de areia, num castelo de areia, onde vem a chuva, vem o vento, vem as ondas e pode destruir. Por isso, confia no Senhor. Acredita nas promessas dEle para a tua vida, para a nossa história. Que hoje, meu irmão, minha irmã, como fala o Evangelho, que a palavra de Deus caia num terreno fértil, que o nosso coração seja fértil para dar frutos, 100 por 1, 60 e 30. Que o nosso coração não seja aquele coração pedregoso, onde a palavra de Deus cresce, mas não se aprofunda, e acaba morrendo porque não tem raiz. Ou que o nosso coração seja aqueles espinhos, que a palavra de Deus vem, mas muitas vezes a erva daninha, as maldades, a angústia, a tristeza, vem e sufoca a palavra de Deus. Que o meu coração, o seu coração, o nosso coração seja um coração, seja uma terra fértil, para que a palavra de Deus, na hora que cair no nosso coração, ela possa produzir frutos, frutos de amor, fruto de vida, fruto de esperança. Por menor que seja essa semente, meu irmão, minha irmã, ela cresce e dá uma enorme de uma árvore. Com a parábola da semente do grão de mostarda, é uma pequena semente. E por menor que ela seja, quando ela cresce, vira enorme de uma árvore. Igual a semente do girassol. Você planta aquela semente, por mais feia que ela seja, quando ela cresce, dá aquela bela flor, sempre procurando a luz. Que nós possamos estar com aquela flor do girassol, sempre procurando a luz. Aquela flor linda que floresce, que dá vida, que dá sustentação. Porque eu e você, meu irmão, minha irmã, nascemos para ser filho da luz, não filho da escuridão nem das trevas. Por isso, creia a palavra de Deus. Que esta palavra do Senhor Jesus, o Evangelho de hoje, caia no meu coração, no seu coração, no nosso coração e possa produzir muitos frutos, que nós possamos dar testemunho desse Deus verdadeiro. Agora são 16 horas e 44 minutos, 16h44, chegando para cantar para nós. Padre João Carlos, segura na mão de Deus. Na sequência, atendendo José de Souza Brito e a Talina Maria, canta para nós. Carmen Silva, meu velho pai. Na sequência, atendendo o Carlinho Despachante Triunfo e seu Quitério Flores aqui na rua Cafelândia, canta para nós. Gisele Cristina, meu barquinho. E atendendo o nosso amigo Manuel Caires, lá de Campo Grande, canta para nós. Ele é o Cid Souza. Um novo dia. Boa tarde, boa tarde. 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

0: agora, com muito carinho, quero chamar para cantar comigo essa linda canção, o meu irmão Moisés Cleiton.
1: É um prazer para mim

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6: Agora são 17:02, 17:02, 17:05, mais 2 minutos. Quero mandar uma boa tarde especial para Dona Maria dos Santos Lima, lá no Canaã 3. E parabenizar a Dona Josefa, que amanhã completa 97 anos de vida. Parabéns, Dona Josefa, que Deus te dê muita paz, muita saúde, dando muita alegria no seu coração. Então amanhã, Dona Josefa, mãe da Dona Maria dos Santos Lima, lá do Canaã 3, completa 97 anos. É uma vida, né, meu irmão? Dona Josefa, parabéns, parabéns, parabéns, mil felicidades para a senhora. Também a Dona Nena, também sintonizada no programa Cantando e Rezando com a Família. Obrigado, Dona Nena, pelo carinho da audiência. Deus abençoe grandemente. Agora atendendo a Dona Maria dos Santos Lima, chegar para cantar para nós. Padre Zezinho, um certo galileu. E após essa música, nós vamos para o nosso terço da Divina Providência. Agora são 17:03.

Amado, chegou o momento de nós rezarmos o Terço da Divina Providência. Eu convido a você que estava sintonizado, que está sintonizado na Boa Nova FM, vamos juntos, neste momento, começar nosso terço. Em nome do Pai, do Filho e do Espírito Santo. Amém. Maria, passa na frente e vai abrindo estradas e caminhos, abrindo portas e portões, casas e corações. A mãe indo na frente, os filhos estão protegidos e seguem seus passos. Ela leva todos os filhos sob a sua proteção. Maria, passa na frente e resolve aquilo que somos incapazes de resolver. Mãe, cuida de tudo o que não está a nosso alcance. Tu tens poderes para isso. Vai, mãe, vai acalmando, serenando, amansando os corações. Vai acabando com ódio, rancores, mágoas e maldições. Vai terminando com dificuldades, tristezas e tentações. Vai tirando teus filhos das perdições. Maria, passa na frente e cuida de todos os detalhes. Cuida, protege e ajuda todos os teus filhos. Maria, tu és a mãe e também a porteira. Vai abrindo o coração das pessoas e as portas nos caminhos. Maria, eu te peço, passa na frente e vai conduzindo, levando, ajudando e curando os filhos que precisam de ti. Ninguém pode dizer que foi decepcionado por ti. Depois de ter te chamado, invocado, só tu, com o poder do teu filho, pode resolver as coisas difíceis e impossíveis. Nossa Senhora de Fátima, muito obrigado. Amém.

0: Creio em Deus Pai Todo-Poderoso, Criador do céu e da terra, e Jesus Cristo, seu único Filho, nosso Senhor, que foi concebido pelo poder do Espírito Santo, nasceu da Virgem Maria, padeceu sobre Pôncio Pilatos, foi crucificado, morto e sepultado, desceu à mansão dos mortos, ressuscitou ao terceiro dia, subiu aos céus, está sentado à direita de Deus Pai Todo-Poderoso, onde há de vir julgar os vivos e os mortos. Creio no Espírito Santo, na Santa Igreja Católica, na comunhão dos santos, na remissão dos pecados, na ressurreição da carne, na vida eterna. Amém. Pai nosso que estais no céu, santificado seja o vosso nome. Venha a nós o vosso reino, seja feita a vossa vontade, assim na terra como no céu. O pão nosso de cada dia nos dai hoje, perdoai as nossas ofensas, assim como nós perdoamos a quem nos tem ofendido, e não nos deixeis cair em tentação, mas livrai-nos do mal. Amém.
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0: Ave Maria, cheia de graça, o Senhor é convosco. Bendita sois vós entre as mulheres, e bendito é o fruto do vosso ventre, Jesus. Santa Maria, Mãe de Deus, rogai por nós, pecadores, agora e na hora de nossa morte. Amém. Ave Maria, cheia de graça, o Senhor é convosco. Bendita sois vós entre as mulheres, e bendito é o fruto do vosso ventre, Jesus. Santa Maria, Mãe de Deus, rogai por nós, pecadores, agora e na hora de nossa morte. Amém. Ave Maria, cheia de graça, o Senhor é convosco. Bendita sois vós entre as mulheres, e bendito é o fruto do vosso ventre, Jesus. Santa Maria, Mãe de Deus, rogai por nós, pecadores, agora e na hora de nossa morte. Amém. Ave Maria, cheia de graça, o Senhor é convosco. Bendita sois vós entre as mulheres, e bendito é o fruto do vosso ventre, Jesus. Santa Maria, Mãe de Deus, rogai por nós, pecadores, agora e na hora de nossa morte. Amém. Nossa Senhora de Fátima, rogai por nós. São João Batista, rogai por nós. Sagrado Coração de Jesus, nós temos confiança em vós. Levanta-se Deus por intercessão da bem-aventurada Virgem Maria, São Miguel Arcanjo e todas as milícias celestes, que sejam dispersos vossos inimigos e que fuja de vossa face todos que vos odeiam. Em nome do Pai, do Filho e do Espírito Santo. Amém. Amém.

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Neste primeiro mistério, rezamos por todas as famílias. Neste momento, eu rezo pela família da Dominga, família Vanilda, família Genor, família Mara Simões e família Esmeraldo Gaúcho e família Luciano Dias e família Seu Oswaldo Júlio e família Nazária, família Alzeira, família Dona Nina e toda a família. Também pelas famílias enlutadas, Alencar, Pereira e Fagundes, Divino Cláudio da Luz e família, Heleno e família, Flávio Valdomiro e família, Dona Nilda e toda a família. Eliane Matos Gonçalves, Cássia Família, Vera Família, Patrícia Uchoa Família, Dona Marcolina e toda a família, Carlos Santos e família, Eliette Ferreira e família, Talina Maria e toda a família, Carlinhos Despachante e Triunfo e família, Seu Quitério Flores e família, José de Souza Brito e família, Nego Tinha e família, o Marquinhos e toda a família, Dona Maria Alves e toda a família, Dona Maria dos Santos Lima e toda a família, especial para Dona Josefa que faz 90, completa 97 anos amanhã, Eliane Borella, Giovanni Borella, Giovanna Borella, Hilda Panazouro Borella, Tawane Borella, Thalise Chanel, Jairo da Cruz, Bruna da Silva Leite, César Augusto da Silva, Maria Aparecida da Silva, João Carlos da Silva, Ana Paula da Silva, Adriano Domingos de Oliveira, Rosana da Silva Leite, Sônia Galvão e família, Doutor Alceu Ponce Arantes e família, Natal Elias e família. Também rezo pelo Sérgio e a Beatriz, a Sorraila e toda a família. Rezo pela família Barbosa Oliveira, família Ferreira Lima, família Medina. Quero rezar também por toda a família Boa Nova. Que o Senhor, na sua infinita misericórdia, possa agir verdadeiramente no coração de cada um neste momento, nesta tarde. Deus provê, Deus proverá, sua misericórdia não faltará. Deus provê, Deus proverá, sua misericórdia não faltará. Deus provê, Deus proverá, sua misericórdia não faltará. Deus provê, Deus proverá, sua misericórdia não faltará. Deus provê, Deus proverá, sua misericórdia não faltará. Deus provê, Deus proverá, sua misericórdia não faltará. Deus provê, Deus proverá, sua misericórdia não faltará. Deus provê, Deus proverá, sua misericórdia não faltará. Deus provê, Deus proverá, sua misericórdia não faltará. Deus provê, Deus proverá, sua misericórdia não faltará. Nossa Senhora, Mãe da Divina Providência, providenciai. Também rezamos pela família do Jackson e também pela família do Mano. Também rezamos pela família do Jackson e também pela família do Manuel Caires.

estudando, aqueles que estão indecisos em qual profissão seguir, aqueles que estão em busca de um serviço, também por todos aqueles jovens que estão perdidos nesse mundão. O mundo tem enchido o coração dos jovens de tanta imundice, tanta sujeira, que tem tirado os jovens da presença do Senhor Jesus. Mas que neste momento o Senhor, pela sua infinita misericórdia, vá ao encontro de cada jovem e toque no coração deles, que eles sintam o desejo de se voltar para a casa do Senhor e sinta a presença de Jesus na vida de cada um deles. Deus provê, Deus proverá, sua misericórdia não faltará. Deus provê, Deus proverá, sua misericórdia não faltará. Deus provê, Deus proverá, sua misericórdia não faltará. Deus provê, Deus proverá, sua misericórdia não faltará. Deus provê, Deus proverá, sua misericórdia não faltará. Deus provê, Deus proverá, sua misericórdia não faltará. Deus provê, Deus proverá, sua misericórdia não faltará. Deus provê, Deus proverá, sua misericórdia não faltará. Deus provê, Deus proverá, sua misericórdia não faltará. Deus provê, Deus proverá, sua misericórdia não faltará. Nossa Senhora, Mãe da Divina Providência, providenciai. Também rezamos pelo Dari Ramos e toda a família.

Nesse terceiro mistério, quero rezar por todos os enfermos. Rezamos para aqueles enfermos que estão em casa, aqueles que estão nos hospitais, aqueles que estão na UTI. E por nós também, que muitas vezes, eu e você, nós não estamos enfermos fisicamente, mas espiritualmente. Que o Senhor, na sua infinita misericórdia, possa restabelecer a saúde de cada filho, de cada filha que se coloca diante de Ti nesta tarde, Senhor. Aqueles que se colocam, que buscam ao encontro verdadeiro com Jesus. Aqueles que estão passando por situação de enfermidade, que muitas vezes já foi até desenganado pelos médicos e pela ciência. Mas o Senhor, meu irmão, minha irmã, é o médico dos médicos, o remédio dos remédios. E ele pode restabelecer a sua saúde a hora que ele quiser. Porque ele conhece você e conhece o seu coração. Sabe o que você precisa, o que você necessita. Deus provê, Deus proverá, sua misericórdia não faltará. Deus provê, Deus proverá, sua misericórdia não faltará. Deus provê, Deus proverá, sua misericórdia não faltará. Deus provê, Deus proverá, sua misericórdia não faltará. Deus provê, Deus proverá, sua misericórdia não faltará. Deus provê, Deus proverá, sua misericórdia não faltará. Deus provê, Deus proverá, sua misericórdia não faltará. Deus provê, Deus proverá, sua misericórdia não faltará. Deus provê, Deus proverá, sua misericórdia não faltará. Deus provê, Deus proverá, sua misericórdia não faltará. Deus provê, Deus proverá, sua misericórdia não faltará. Nossa Senhora, Mãe da Divina Providência, providenciai. Toma.

Neste quarto mistério, nós rezamos pela família Boa Nova. Rezo neste momento pelo Luciano, pelo Alcides Souza, o Clóvis José da Silva, Negão da Arapuca, o de Jairo, Eliseu Cristaldo, Luidir Barbosa, Mário Júnior, Pastor André Reis, Antônio Carlos Luiz, Arlene Conceição, Carlitos Machado, Lucimar Oliveira, Cida Aguiar, Nilceia, Nilson Jones, Osmir Jatobá, Pedrão Pescador, a Ritinha. Também rezo pela Mara Simões e seu Oswaldo Júlio, que já fizeram parte desta família. Que o Senhor, na sua infinita misericórdia, possa nos fortalecer sempre firmes nesse projeto da Rádio Boa Nova, levando sempre todos os projetos da Rádio Boa Nova adiante. Que jamais nós possamos desanimar da nossa missão.

Deus provê, Deus proverá, sua misericórdia não faltará. Deus provê, Deus proverá, sua misericórdia não faltará. Deus provê, Deus proverá, sua misericórdia não faltará. Deus provê, Deus proverá, sua misericórdia não faltará. Deus provê, Deus proverá, sua misericórdia não faltará. Deus provê, Deus proverá, sua misericórdia não faltará. Deus provê, Deus proverá, sua misericórdia não faltará. Deus provê, Deus proverá, sua misericórdia não faltará. Deus provê, Deus proverá, sua misericórdia não faltará. Deus provê, Deus proverá, sua misericórdia não faltará. Nossa Senhora, Mãe da Divina Providência, providenciai.

Nesse quinto mistério, nós rezamos pelo clero. Rezamos pelo Papa Leão, Bispo Henrique, Padre Reginaldo Manzotti, todos os padres da Diocese Dourados, diáconos, religiosos, religiosas, para todos os bispos do Brasil. Que o Senhor, na sua infinita misericórdia, através do seu Espírito Santo, conduza especialmente o Papa Leão, o Bispo Dom Henrique da nossa Diocese, iluminado pelo Espírito Santo, conduziu o rebanho a qual Deus confiou a cada um deles. Deus provê, Deus proverá, sua misericórdia não faltará. Deus provê, Deus proverá, sua misericórdia não faltará. Deus provê, Deus proverá, sua misericórdia não faltará. Deus provê, Deus proverá, sua misericórdia não faltará. Deus provê, Deus proverá, sua misericórdia não faltará. Deus provê, Deus proverá, sua misericórdia não faltará. Deus provê, Deus proverá, sua misericórdia não faltará. Deus provê, Deus proverá, sua misericórdia não faltará. Deus provê, Deus proverá, sua misericórdia não faltará. Deus provê, Deus proverá, sua misericórdia não faltará. Nossa Senhora, Mãe da Divina Providência, providenciai.

Vinde Maria, chegou o momento, valei-nos agora e em todo o tormento. Mãe da providência, prestai-nos auxílio. No sofrimento da terra e no exílio, mostrais que sois mãe de amor e de bondade. Agora que é grande a nossa necessidade. Amém. Infinitas graças vos damos, soberana rainha, pelos benefícios que todos os dias recebemos de vossas mãos, liberai-vos. Dignai-vos agora e para sempre tomarmos debaixo do vosso poderoso amparo. E para mais vos obrigar, vos saudamos com a salve rainha. Salve rainha, mãe de misericórdia, vida, doçura e esperança nossa, salve. A vós bradando os degradados, filhos de Eva, a vós suspirando, gemendo e chorando neste vaso de lágrima, e pois advogada nossa, esses vossos olhos misericordiosos a nós volvei. E depois desse desterro, mostrai-nos Jesus. Bendito é o fruto do vosso ventre, ó clemente, ó piedosa, doce sempre Virgem Maria. Rogai por nós, Santa Mãe de Deus, para que sejamos dignos das promessas de Cristo. Amém. Nossa Senhora Aparecida, rogai por nós. São João Batista, rogai por nós. Sagrado Coração de Jesus, nós temos confiança em vós. Levanta-se, Deus, por intercessão da bem-aventurada Virgem Maria, São Miguel Arcanjo e todas as milícias celestes, que sejam dispersos vossos inimigos e que fuja de vossa face todos que vos odeiam, em nome do Pai, do Filho e do Espírito Santo. Amém.

Agora são 17 horas e 26 minutos, 5 da tarde, mais 26 minutos, chegando para cantar para nós. Padre Antônio Maria, cura, Senhor. Na sequência, Marielle Bittencourt, a Vitória chegou. E atendendo a Dona Marcolina, ela está oferecendo para todos do grupo Cantando e Rezando com a Família e para todos os ouvintes, canta para nós. Padre Marcelo Rossi, Senhor, põe teus anjos aqui. Agora são 17 horas e 27 minutos.

Agora são 17 horas e 38 minutos, 5 da tarde, mais 38 minutos. Você está sintonizado na Boa Nova FM, programa Cantando e Rezando com a Família. Nesse domingo, dia 12 de julho do ano de 2026. Boa Nova FM, falando sempre ao fundo do seu coração. Meu irmão, minha irmã, eu não sei como que foi seu dia hoje, como que foi a sua semana, como está começando e iniciando a sua semana. Mas vai pedindo para Deus para Ele agir na sua vida e no seu coração. Porque Ele conhece tudo de você. Ele sabe o que você precisa, o que você necessita. Que esta semana que se inicia seja uma semana abençoada. Que seus projetos, seus propósitos sejam realizados segundo a vontade de Deus. Porque muitas vezes meus planos, seus planos, nossos projetos, nossos sonhos, não é os sonhos de Deus para cada um de nós. Por isso, abra seu coração e deixa Jesus agir. Senhor nosso Deus, nosso Pai, quero te louvar e te agradecer, Senhor, por esta semana que está se iniciando, Senhor. Por esse mês, Senhor, que está se iniciando, esse sétimo mês, Senhor, do ano de 2026, Senhor. Que tu conhece as minhas necessidades, minhas tristezas, minhas angústias, minhas dores, Senhor. Por isso eu me entrego verdadeiramente neste momento em tuas mãos, Senhor, como o barro na mão do oleiro, Senhor. Tu vai fazendo de nós neste momento um vaso novo, um vaso sem rachadura, um vaso sem trincadura, Senhor. Que tu possa curar o nosso coração, Senhor, de toda ansiedade, de todo medo, de toda tristeza, Senhor. Cura, Jesus, a cada um de nós nesta manhã. Cura onde dói agora, Senhor. Cura, Jesus, agora o interior do nosso coração, Senhor. Purifica, limpa o nosso coração neste momento, Senhor. Que o mundo tem colocado tanto lixo, Senhor. Tanta imundice, Senhor, diante dos nossos olhos para nos afastar da Tua presença, Senhor. E nós temos absolvido para o nosso coração, Pai Santo. E não temos deixado espaço para que Tu possa trabalhar, Senhor. Por isso eu te peço, Senhor, neste momento, com as Tuas mãos chagadas, Senhor. Com as tuas mãos transpassadas por aqueles pregos sangrando, Senhor, toca nas feridas da nossa alma, Senhor, toca nas feridas do nosso coração, Senhor, nos tira das trevas, da escuridão, Senhor, ilumina nossos caminhos, Senhor, que nós possamos, Senhor Jesus, ser luz para o mundo e sal para a terra, como fala a tua palavra, Senhor. Que a Tua palavra neste momento caia no nosso coração, Senhor, e faça em nós uma obra nova, Senhor. Que nós possamos produzir muitos frutos, Senhor. Fruto de amor e de esperança, Senhor. Fruto de confiança, Senhor. Acreditando na Tua palavra, Senhor. Pai Santo, vá abençoando, Senhor, cada família, Senhor. Que acompanharam esse programa, Senhor. Que ligaram aqui na rádio, que mandaram as suas mensagens, Senhor. Dá uma semana abençoada para cada um deles, Senhor, neste momento, Senhor. Que a semana deles seja repleta de muita paz, muita saúde, muita alegria, Senhor. Pai Santo, visita a Dona Josefa neste momento, Senhor. Que amanhã completa 97 anos de idade, Senhor. Quase um século, Senhor. Visita ela agora, Senhor, que mesmo na enfermidade, mesmo naquela cama, Senhor, ela te louva, ela te agradece, ela te bendiz, Senhor, por cada minuto, por cada dia, Senhor. Amados, Tu és o milagre do Senhor. Tu és o milagre de Deus, meu irmão, minha irmã. Se você acordou hoje, mesmo com as dores, com a enfermidade, com a dificuldade, Jesus cuida de você. Porque Ele te ama, Ele te aprecia, Ele quer ver você bem. Tu és um milagre do Senhor. Meu irmão, minha irmã, você que está sentindo uma dor, uma enfermidade, coloca a tua mão nesta dor, na tua enfermidade e fala: Senhor, tira de mim essa dor, tira de mim essa enfermidade, porque ela não me pertence, ela não vem de Ti. Fala para Jesus agora, meu irmão. Fala: Senhor, tira de mim essa situação financeira que eu estou vivendo, Senhor. Essa tempestade, Senhor, de finanças que eu estou passando, que eu estou vivendo. Essa enfermidade, Senhor, que os médicos estão falando que não tem mais jeito, não tem mais solução. Mas eu acredito em Tu, Senhor. Tira ela de mim, porque ela não me pertence, Senhor. Ela não vem de Ti, Senhor. Fala, meu irmão. Senhor, eis-me aqui, Senhor. Me cura, Senhor. Me liberta, Senhor, dessa enfermidade, Senhor, dessa escuridão, Senhor, dessa angústia, dessa tristeza, dessa solidão. Me liberta, Senhor, dessa situação financeira que eu estou vivendo, Senhor.
Me liberta, Senhor, agora, Senhor, de todas as coisas que o mundo tem me colocado para me afastar da Tua presença. Me cura, Senhor, neste momento, Senhor. Cura, Jesus. Cura o meu coração, Senhor. Cura nossos pensamentos, nossos conscientes, Senhor. Cura nossa surdez neste momento, Senhor, nossa cegueira, Senhor. As nossas lepras, nossas paralisias, Senhor, que não são físicas, mas são espirituais, Senhor. Por isso, Pai, nós nos entregamos em Tuas mãos neste momento, Senhor. Porque nós queremos ser renovados, queremos ser restaurados, Senhor. Nós queremos ser santificados, Senhor, pela Tua santa chaga, Senhor. Lava-nos, Senhor, nesta manhã, Senhor. Nesta tarde, Senhor. Vai nos lavando, Senhor, neste momento, nesta tarde, Senhor. Lava cada um de nós, Senhor. Nos dá paz, Senhor Jesus. Porque só Tu, Jesus, tem palavra de vida eterna, Senhor. Uma paz verdadeira só vem de Ti, Senhor. Por isso, coloca a Tua paz no nosso coração neste momento, Senhor. Visita, Senhor. Visita cada lar, cada família neste momento, Senhor. Independente da crença que venham professar, Senhor. Visita cada hospital da nossa cidade, Senhor, neste momento, Senhor. E vai curando cada enfermo, Senhor, que está sofrendo, Senhor. Visita cada família enlutada neste momento, Senhor. Vai dando conforto para esses corações, Senhor, neste momento, Senhor. Visita, Senhor, cada coordenador de movimentos e pastorais das nossas paróquias, das nossas comunidades. Visita cada padre neste momento, Senhor. Cada diácono neste momento, cada religioso, cada religiosa, Senhor. Visita agora, Senhor. Porque Tu conheces a necessidade desses Teus filhos que se colocam diante de Ti, Senhor. Porque a Tua palavra fala, ao entrares para o trabalho de Deus, prepara a Tua alma para a provação. E nós sabemos que nós seremos provados, seremos testados a cada momento, Senhor. Porque o inimigo quer nos afastar da Tua presença, Senhor. Mas em Teu santo nome, Pai, nós estamos aqui de pé, firme, para Te seguir, Senhor. Para Te louvar, Te agradecer e dizer, eu creio no único Deus verdadeiro, que é o Cristo vivo ressuscitado. Pai Santo, toma conta de nós. Cuida do nosso coração. Cuida, Senhor. Cuida de cada família, Senhor. Por isso nós Te louvamos, Te agradecemos e Te dizemos muito obrigado, meu Senhor e meu Deus. Por intercessão de Nossa Senhora, São João Batista, todos os santos e anjos de Deus, que desça sobre nós, sobre as nossas famílias, sobre a nossa saúde, sobre o nosso trabalho, sobre os nossos sonhos e projetos. A bênção do Deus Todo-Poderoso, Ele que é Pai, Filho e Espírito Santo. Amém, amém. Agora são 17 horas e 46 minutos, 14 minutinhos para as 18 horas. Lembrando que a próxima terça-feira é o quinto dia da novena Mãos Ensanguentadas de Jesus ali na paróquia Nossa Senhora de Fátima. É uma organização da Renovação Carismática Católica. Você é nosso convidado a participar conosco. Então, terça-feira, o quinto dia da novena Mãos Ensanguentadas de Jesus. Você é o nosso convidado. Venha participar conosco. Lembrando que amanhã às 4h30 chega o nosso irmão Luciano Dias com o programa Alvorada Sertaneja. Na sequência, às 6h30, o Terço. E logo após, chega o Antônio Carlos Ruiz com o noticiário. Então amanhã, não se esqueça, amanhã às 4h30, Luciano Dias com o programa Alvorada Sertaneja. Até às 6h30. Às 6h30, o Santo Terço. 17 horas e 47 minutos, 13 para as 18. Estamos chegando ao final do nosso programa. Quero agradecer o carinho de cada um de vocês. Que Deus abençoe pelas mensagens que mandaram, as pessoas que ligaram, porque eles que acompanharam o programa sem ligar, sem mandar mensagem. Que Deus abençoe a cada um de vocês. As minhas últimas de hoje, Padre Reginaldo Manzotti, esta atendendo o pedido do José de Souza Brito, canta para nós. Evangelizar é preciso. Na sequência, Anjos de Resgate, Tua Família. Padre Zezinho, amar como Jesus amou. Padre Marcelo Rossi, quão grande és tu. Padre Zeca, Anjos de Deus. E a última, Padre Zezinho, oração pela família. Amados, um beijão no seu coração. Até domingo que vem, se Deus quiser e assim nos permitir. Tchau, tchau. Fui. Uma abençoada semana na presença do Senhor Jesus.

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